Jo, chega. Tino, o que é que o Tino Fortina Milingon de Vaza Negra? Pico, pico, mostra-lhe, mostra-lhe. Aí tu quer bom, minha, de onde é tu?